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2: Vibe Mix toca pra você sempre o melhor do pop internacional. Já já eu volto com muito mais, não saia daí.
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2: Voltei trazendo mais músicas pra você aqui na nossa programação. Que bom é te fazer companhia levando o melhor do pop internacional. Aumenta o som e vem curtir. Vibe Mix continua.

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1: Você curtiu mais um bloco de grandes sucessos da programação do Vibe Mix. Em instantes eu volto com mais, não perca.
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5: Uma hora e dezenove minutos.
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1: Voltei trazendo pra você mais músicas do pop internacional aqui na programação do Vibe Mix. Aumenta o som que tem mais.
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1: Esta é a programação do Vibe Mix, tocando pra você o melhor do pop internacional. Em instantes tem muito mais pra você.
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1: A programação do nosso Vibe Mix de hoje já está de volta. Que alegria é levar pra você esse programa. Aumenta o som e vem curtir. Vibe Mix continua.
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2: Vibe Mix toca pra você sempre o melhor do pop internacional. Já já eu volto com muito mais, não saia daí.
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0: 21h52.
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7: A programação do nosso Vibe Mix com o melhor do pop já está de volta. Espero que você esteja gostando. Agora tem mais um bloco com muitos sucessos pra você curtir. Aumenta o som.

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2: Este foi mais um bloco de sucessos aqui no nosso Vibe Mix. Já já eu volto trazendo mais pra você, não saia daí.
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2: Voltei trazendo pra você mais músicas do pop internacional aqui na programação do Vibe Mix. Aumenta o som que tem mais.
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1: 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Você curtiu mais um programa Vibe Mix? Que bom foi levar para você estes sucessos, viu? Amanhã tem muito mais para você. Um grande beijo e até lá.
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0: 22:23.
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2: Atenção, senhores e senhoras, está entrando no ar mais um The Music Coffee Time. A partir de agora você ouve as grandes emoções da sua vida, é de um jeito especial. Como é que tá por aí? Tudo bem? Ah, que bom então, hein? Eu sou o Diego Ferrari e estou com você a partir de agora, levando alegria no teu rádio, em forma de canção, do passado, de volta pra você. As grandes emoções dos anos 70, 80, 90, até 2000 também a gente traz de volta, aqui pra você, na edição de hoje, especial. Aumenta o som, The Music Coffee Time já está no ar.

0: Você está na melhor sintonia com o nosso The Music Coffee Time. A gente vai para um break e daqui a pouco tem mais. Não sai daí.
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4: Duas horas e 42 minutos.
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1: Ei, você aí, estamos de volta pra você ouvir o The Music Coffee Time. Aqui você aumenta o volume e a gente toca o melhores dos anos 70, 80, 90 aqui no The Music Coffee Time.
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0: E as emoções da sua vida estão aqui. A gente volta já.
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5: Três horas em ponto.
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0: Eita, coisa boa, de volta com o nosso The Music Coffee Time. Então aumenta aí o volume, estamos chegando de volta com os grandes clássicos pra você.
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0: Oh, que bacana! The Music of Time, as grandes emoções da sua vida. A gente volta já, não sai daí.
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0: Voltamos com The Music of Time, as grandes emoções da sua vida.
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0: Oh, que bacana! The Music of Time, as grandes emoções da sua vida. A gente volta já, não sai daí.
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0: 23:29.
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9: Atenção, senhores passageiros, estamos de volta com The Music of Time.
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0: As grandes emoções da sua vida estão aqui. A gente volta já.
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0: Eita, coisa boa, de volta com o nosso The Music of Time. Então aumenta aí o volume, estamos chegando de volta com os grandes clássicos pra você.
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0: Obrigado aí pela tua sintonia. Se encontramos na próxima edição com mais E-Music. Se cuida, juízo, e até a próxima edição.
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0: 3:56.
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0: 8:32.
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1: Hora certa.
2: 1:04.

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5: Hora certa. 1:41.
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0: 10:17.
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0: 10:53.
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1: Hora certa. 4:17.
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1: Hora certa. 5 horas em ponto.
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1: Obrigado, Padre. Deus te abençoe sempre.
2: 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Tchau!
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0: 8:34.
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0: 8:58.
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0: Obrigado, mano.
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0: 6:27.
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0: de semana, hein? Coisa boa ter você com a gente. Aqui eu quero mais palmas. É final de semana, mais ainda. É final de semana, ué. Que é isso? Estamos chegando por aqui.
1: Café?
0: Café? Ué, não sei. Final de semana, tem café no final de semana aqui?
2: Quero café!
0: Ué, também quero.
2: Quero café!
0: Eu quero um cafezinho também.
2: Quero café!
0: É, eu quero um café aqui pra começar, assim, com a voz, assim, bem quente, né? É, vamos dar uma aquecida na voz, então, porque é final de semana, a gente, às vezes, fica bem desaquecido também, né? Então, vamos aquecer a voz aqui. Bem, agora vamos ver se tá bem aquecida. Falar cada uma que você é obrigado a ouvir, né? Bom, mas vamos tocar 2 horas de muita música sertaneja pra você que tá com a gente. Muito obrigado a você que tá aí na sua casa no final de semana, você que tá aí só curtindo o final de semana. Ah, tá trabalhando? Então bom trabalho pra você. Vamos junto, vamos fazer companhia. Tô aqui trabalhando também, a gente vai junto. Tá aí no trânsito, tá no seu carrão, no seu carango aí, no seu carrão, ouvindo a gente aí. Que é isso? Muito obrigado pela carona, pela companhia. Vai devagar aí, cuidado.

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Matheus e Cauã, nessas horas, pra fechar por aqui a primeira parte do show no nosso final de semana, que teve ainda Bruno com Marrone, o Chitãozinho e o Chororó, Página de Amigos, Henrique e Juliano, Liberdade Provisória, Guilherme e Santiago, Chovendo Estrelas, a primeira foi o Fernando com Sorocaba, Rolo e Confusão, Deus me livre, nada de rolo não, Deus me livre. Muito obrigado.

você mandar aquela mensagem pra gente, de texto, de voz, que é bem bacana, manda aí, DDD 35 999 520702. Vamos repetir pra você aqui, ó, 35 999, né, 999 520702. É essa, esse aqui mesmo, né? Esse aqui, quem que é esse? Não, vou repetir então pra não ter galho. 999-520702 pra você participar aqui com a gente. Vamos lá mandar mensagens, pode pedir músicas, fique à vontade.

0: Aê!
1: Tiago Brava e o Jorge. Alô, Dona Maria! Tamo junto no nosso final de semana. Leonardo, Eduardo Costa também. Seu amor ainda é tudo. Hugo, Penny, Gabriel, vou te amar. Aí sim, Rick Renner, fim de semana. E a Luísa com o Maurílio e o Zé Neto com o Cristiano abriram esta sequência, esta parte aqui do nosso show sertanejo com S de Saudade. E aí, como é que tá o final de semana por aí? Tudo bem? Tudo bacana por aí? É, tá só passeando? O que é isso? De helicóptero, mas tá metido, hein? Ou vai de aviãozinho mesmo aí, de bimotor aí, o que é isso? Ah, já sei, tá dando aquele rolê de moto por aí. Vai naquele rolê ainda. Cuidado em os equipamentos aí e muito cuidado, por favor, aí. Tô... Tem que curtir com responsabilidade. Muito obrigado a você que tá com a gente. Ô Melissa, um abraço pra você, Melissa. Tá em São José dos Campos. A Flávia Oliveira lá em Pouso Alegre. Valeu, Flavinha. Aquele abraço pra você. Muito obrigado por estar com a gente aqui. Muito obrigado também a Letícia de Monteiro Lobato. Ô lugar bonito que é Monteiro Lobato. Muito obrigado, Letícia. Aquele abraço pra você aí. A Raíssa e também a Mariane estão com a gente em Santa Rita do Sapucaí. Que maravilha. Valeu pela mensagem. Mensagem também, meninas aí em Santa Rita do Sapucaí. Alô, Ilha Bela. Ô, Graça, um abraço pra você, tá? É da Ilha Bela, hein? Que maravilha, que paraíso aí, hein? Ó, a Graça tá toda chique no final de semana lá em Ilha Bela. Que maravilha, hein? Dá pra dar um mergulho aí, ó. Ô, louco, hein? Muito obrigado a vocês de Ilha Bela, ô Graça. Avisa a turma aí, ó, que o show sertanejo tá aqui no ar e tá rolando, hein? Avisa aí. Muito obrigado pelas mensagens, pelas participações. Continue você aqui no show. O intervalo pequenininho, o intervalo nosso já é pequeno, mas no final de semana é menor ainda. E eu já tô voltando pra você com Ângelo e Angela. Ah, okay.

0: 7:08.
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7: O show tá de volta. Vamos continuar com o Ângelo e Ângelo e o 4G aqui no nosso final de semana.
8: É.

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0: O quê? Que dia de maldade, o quê? Nada de maldade, não. Que isso? João Paulo e Daniel também, Poeira da Estrada. Maiara e Maraísa, sorte que você beija bem. Mas beija bem mesmo, de verdade? De verdade? É, de verdade? É, escovou o dentinho, aquela coisa toda? Então, Henrique e Juliano, aquela pessoa. A primeira foi o Ângelo com o Ângelo 4G. Muito obrigado a você que tá com a gente. Um excelente final de semana pra você, ô coisa boa. É, o final de semana é uma delícia, meu. É uma maravilha, né? Muito obrigado a você que tá por aqui com a gente. É final de semana. Parabéns. Parabéns pra você que tá aí comemorando mais um ano de vida. Aê! Muita saúde em primeiro lugar. Paz, alegrias, muito amor. Aquela dose de coragem pra você. Parabéns. Tudo de melhor na sua vida. Olha aí no final de semana também.
1: Happy birthday.
0: Eita, Laia.
1: Happy birthday.
0: A nossa homenagem pra você, ó.
1: Happy birthday to you.
0: Parabéns pra você que tá aí comemorando aniversário, viu? Te falar, é. Essa mulher cantando parabéns em inglês aí, Deus nos livre disso. Mas o parabéns aqui é sincero, é verdadeiro. Parabéns pra você. Tudo de melhor na sua vida aí, parabéns! Ó, já tô voltando, hein? Já tô voltando rapidinho pra nossa segunda hora do show aqui. Vou tocar Rio Negro e Solimões daqui a pouquinho. Vou tocar Bruninho com Davi, Zezé e Luciano, César, Menotti e Fabiano. Vou tocar Marília também. Então aguenta aí, fica aí só mais um instantinho que a gente já volta pra você com o show aqui no nosso final de semana.

E Silmeira, hein? É Silmenta, César Menotti e Fabiano, pra gente fechar por aqui mais uma do show no nosso final de semana. Ainda Zezé de Camargo e Luciano, dois corações e uma história. Bruninho e Davi, amizade colorida. E amizade boa, hein? Ou amizade boa, aquela que é bem colorida, lembra? Então, né? Deixa pra lá. Rio Negro e Solidão, saudade pulou do peito. E a Marília Mendonça supera nesta sequência aqui do show no nosso final de semana. Muito obrigado a você que tá aqui com a gente, hein? Muito obrigado a você que tá por aqui. Ó, se você quiser participar, final de semana é uma boa, né? Você deve estar aí mais tranquilo, um pouquinho mais de tempo. Pode mandar aquela mensagem pra gente. Manda de voz, aperta o botão e fala aí com a gente. Só apertar o botão e mandar pra gente aqui, ué. É, só apertar o botão e mandar mensagem de voz, ué. Por que não, então? Manda aí. Fala pra gente o seu bairro, sua cidade aí, tá bom? A gente mandar aquele abraço pra você ou pros nossos ouvintes, pra quem tá acompanhando o show, saber da onde você tá falando. Então manda aquela mensagem. Se tu quiser mandar de voz, pode mandar de texto, tem problema não. O importante é você estar com a gente e, se possível, participar. Nosso WhatsApp é o 35999520702. Prazeraço receber uma mensagem sua aqui, tá bom? 35999520702. Eu falei a quantidade de 97, são três noves aqui, eu embaralho sempre aqui, rapaz. Acho que eu não errei não, hein? Ó, 999520702. Aê, sim, ficou bonitinho. Participa com a gente que eu já tô voltando pra você com muito mais música sertaneja. Já volto com Felipe Araújo e Ferrugem, Atrasadinha. Vamos.

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2: Hora certa. 7:42.
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0: Sérgio.
1: O show continua no nosso final de semana com Matheus e Cauã. E o Litrão. Cuidado com o Litrão aí, rapaz. Cuidado com o Litrão aí, meu filho. O que é isso?
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abraço, Zé Neto e Cristiano, aqui no show de final de semana. Ainda Edson e Hudson, saudade da minha terra. Felipe Araújo com o Ferrugem, atrasadinha. Gilberto e Gilmar, nós não vivemos sem mulher. E o Matheus com o Caô e o Litrão. Obrigado a você que tá com a gente. Muito obrigado a você que tá por aqui participando, interagindo. O Alexandre tá participando com a gente. Valeu, Alexandre. Um abraço pra você, tá em Guará. Alô, Guaratinguetá. Muito obrigado, Alexandre. Aquele abração pra você aí. Aline, valeu, Aline, muito obrigado pela mensagem também. Mandou um recado pra gente diretamente de Pouso Alegre. Valeu, Aline. Alô, Davi, aquele abraço pra você. Davi tá em Campinas, tá ouvindo a gente também. A Luara tá em Volta Redonda. Valeu, Luara, aquele abraço pra você. A Loênia, ô Loênia, olha que nome chique dela. Vamos colocar na nossa lista aqui de nomes exóticos. Loênia, um abração pra você. A Loênia tá, rapaz, em Contagem. Que bacana, Contagem. É região metropolitana de Belo Horizonte. Valeu, Loênia. Aquele abraço pra você aí. Um excelente final de semana. Aguenta aí um instantinho só, que eu já tô voltando com muito mais música sertaneja por aqui. E vou voltar já já com a Moreco. A Moreco na Simone e Simaria. Não, não vai entender mal aqui, né? A gente já volta pra você com muito mais, então. Amor.

0: Muito bom dia a você que sintoniza a Onda Sapucaí FM 104,9, seu programa Semeando Boa Semente, que vai ao ar todos os domingos nesse horário, das 8 às 9 da manhã. Hoje estamos no 26º domingo do tempo comum. Bom dia para você que está sintonizado agora, você que está chegando, você que está começando a ouvir o programa hoje, bom dia. E hoje estamos muito alegres, muito felizes, porque hoje nós temos a volta da Anelisa. Bom dia, Anelisa.
1: Muito bom dia para você, João, para você, ouvinte desse programa. Que alegria, que bênção para nós estarmos novamente unidos.
0: É verdade.
1: Em torno da palavra de Deus.
0: É verdade, é uma alegria muito grande.
1: Honra estar aqui trazendo a palavra de Deus novamente.
0: É a honra, Anelisa, toda minha. Você está voltando, né? A graça de Deus, depois de um tempo, né? De tribulação. Mas Deus é maior, né? Você está aqui como testemunha de Deus, né?
1: Exato.
0: Que Deus, que quem segue Deus, vence.
1: Vence.
0: Né? Vence, e quem é de Deus está sempre de pé.
1: Não caminha sozinho?
0: Não. Então, Anelisa, uma alegria muito grande poder te receber de volta para esse programa que é nosso, né? Que é nosso. E a Onda Sapucaí hoje fica muito feliz de estar de volta.
1: Eu estava sentindo muita falta. Falta de falar com esses ouvintes, de levar a palavra, de deixar aqui todo o meu carinho, a minha atenção pelas pessoas que nos seguem, que nos acompanham.
0: É verdade, é verdade. Eu acredito também que os nossos ouvintes hoje vão ficar muito felizes de ter a sua volta aqui.
1: Amém.
0: Seja muito bem-vindo.
1: Amém. Te agradeço, João.
0: Que Deus. Que Deus abençoe você, sua casa, sua família,
1: amém,
0: né?
1: Amém.
0: Sua missão, porque isso. A sua missão continua.
1: Continua, não parou não.
0: Não. Retomando a caminhada, né, com Deus, lembrando que Deus é maior, né? Deus sempre vence na nossa vida. Então, Anelisa, hoje estamos no 26º domingo já, né? Do tempo comum, né? Como que o tempo está passando rápido, né? Como que o tempo está nos acelerando, né?
1: E hoje, dentro da liturgia, é o dia da Bíblia.
0: Estamos finalizando o mês.
1: Finalizando o mês, né?
0: É.
1: Que dia maravilhoso, dia da palavra de Deus, dia em que nós buscamos entender um pouco mais, porque a Bíblia, ela é um livro, mas ao mesmo tempo uma enciclopédia.
0: Verdade.
1: Nos ensina tanto. A palavra de Deus é um direcionamento para nós.
0: A Bíblia é uma biblioteca, né? Por isso que ela se chama Bíblia, né? Porque ela tem muitos livros que nós podemos ler, meditar e entender aquilo que Deus quer. Vamos rezar?
1: Vamos rezar.
0: Vamos rezar, né?
1: Vamos rezar.
0: Nós estamos unidos em nome do Pai,
1: do
0: Filho e do
1: Espírito
0: Santo. Amém.
1: Amém.
0: Senhor, no silêncio desse dia que amanhece, viemos pedir-te a paz, a alegria, a força e a sabedoria. Queremos olhar hoje o mundo com os olhos cheios de amor. Queremos contemplar a tua graça. Queremos ver no nosso irmão a tua aparência. Além de tudo, como tu mesmo nos vês, Senhor. E queremos pedir a graça, a sabedoria do Espírito Santo para este programa. Que tudo que for falado e meditado neste programa seja para a maior honra e glória de Deus, que é Pai, Filho e Espírito Santo.
1: Amém.
0: O que você tem para nós aí, Anelisa?
1: E hoje eu quero trazer aqui, João, um livro que me ajudou muito e ajuda a os ouvintes que querem fazer algo que é importante: Imitação de Cristo.
0: Nossa, que maravilha.
1: É um livro.
0: Precisamos imitar ele.
1: Maravilhoso. E hoje eu quero falar um pouquinho do capítulo 13. Traz da obediência humilde a exemplo de Jesus. Como nós aprendemos com a humildade de Jesus? Filho, quem procura fugir à obediência, afasta-se também da graça. E quem busca os bens particulares, perde os comuns. Primeiro ensinamento desse capítulo aqui.
0: Olha que maravilha.
1: Que nós precisamos entender que a obediência nos leva a ter a graça de Deus.
0: Sim.
1: E o que é a graça de Deus? É a presença.
0: Presença.
1: É a própria presença de Jesus Cristo. E aqui está dizendo, se nós nos perdemos buscando bens particulares, nós vamos perder os comuns. Aqueles bens comuns que todos os dias pingam em nossa vida.
0: Sim.
1: A graça de respirar, a graça de ter uma família, a graça, sim, de poder alimentar, a graça de poder trabalhar, tudo é graça.
0: É graça, tudo.
1: Então a gente pensa assim, como eu estou perdendo a graça? Porque eu não estou na obediência.
0: Verdade. Hoje, Anelisa, às 4 da manhã, né, quando o Frei Ju estava rezando o Santo Rosário, né, eu estava acompanhando, né, e estava lá em Belém do Pará. E quando foi dando 5 e pouco da manhã, o sol veio despontando. Né? O sol veio despontando aquelas milhares e milhares de pessoas na presença de Deus. Um estádio lotado com milhares e milhares de pessoas. Não se cabia mais nada lá dentro.
1: Nossa.
0: E aí o Frei Jusso falou uma coisa muito interessante. O Frei Jusso falou assim, gente, olha para o sol nascendo. Deus te deu mais um dia de chance.
1: É.
0: Deus te deu mais um dia de conversão. Deus te deu a graça de mais um dia de conversão.
1: Exatamente.
0: E eu fiquei pensando comigo, Nelisa. É verdade, né?
1: Sim.
0: Cada dia que amanhece é um dia novo para nós. É uma nova chance,
1: sim,
0: que Deus nos deu para a gente poder continuar a missão.
1: A missão. E a missão se dá na obediência humilde.
0: Humilde.
1: Humilde.
0: Verdade.
1: Porque a obediência arrogante não é obediência.
0: Não, não.
1: É você ficar acusando o outro, é você ficar menosprezando o outro. Quando nós falamos de obediência humilde, nós olhamos para Jesus. Nós entendemos que ele disse assim, fiz-me o mais humilde e o último de todos, para que com a minha humildade vencesses a tua soberba. Olha,
0: olha
1: isso.
0: Lindo, hein?
1: Não é?
0: Que palavra linda.
1: Que coisa linda. Lindo. Aprende a obedecer. Porque você é pó, aprende a humilhar-te, terra e limo, e a prostrar-te aos pés de todos. Nós precisamos entender que nós não somos nada sem Jesus.
0: Não, nada, nada.
1: E a nossa vida está nas mãos dele.
0: É. E nós vamos tocar isso daqui a pouco, né, Lê?
1: Isso,
0: que
1: vamos
0: tocar. Nós vamos tocar essa canção daqui a pouco, né? Vou achar aqui, você me lembrou.
1: Lembrei a música? Ah, que
0: nós
1: ótimo.
0: Somos nada sem Jesus. Mas agora nós vamos ouvir isso. Como não falar do amor desse Deus?
1: Como não falar?
0: Como não falar?
1: Maravilhoso.

Recordai, Senhor meu Deus, vossa ternura e compaixão. Mostrai-me, ó Senhor,

misericórdia e compaixão. O Senhor anda no seu compasso. E aquilo que você coloca nas mãos dele está guardado. E no tempo certo ele faz florescer. Não tenha medo de colocar os seus pecados nas mãos do Senhor, para que ele te purifique, te restaure, te reanime. Recordai, Senhor meu Deus, vossa ternura e compaixão. O Senhor é piedade e retidão, e reconduz ao bom caminho os pecadores. Ele dirige os humildes na justiça, e aos pobres ele ensina o seu caminho. Coloque-se

diante do Senhor. Apresente a Ele a sua pobreza, a sua pobre humanidade. Deixe que o Senhor te ensine a caminhar com retidão, te fortaleça os seus passos que já estão cansados, trêmulos, e continue rezando. Recordai, Senhor meu Deus, vossa ternura e compaixão. Que assim seja. Amém.

proclamação do Evangelho de Jesus Cristo segundo Mateus, capítulo 21, versículos de 28 a 32. Naquele tempo, Jesus disse aos seus sacerdotes e anciãos do povo: "Que vos parece? Um homem tinha dois filhos. Dirigindo-se ao primeiro, ele disse: Filho, vai trabalhar hoje na vinha? O filho respondeu: Não quero. Mas depois mudou de opinião e foi. O pai dirigiu-se ao outro filho e disse a mesma coisa. Este respondeu: Sim, senhor, eu vou. Mas não foi. Qual dos dois fez a vontade do pai? Os sumos sacerdotes e os anciãos do povo responderam: O primeiro. Então Jesus lhes disse: Em verdade vos digo que os cobradores de impostos e as prostitutas vos precedem no reino de Deus. Porque João veio até vós num caminho de justiça, e vós não acreditastes nele. Ao contrário, os cobradores de impostos e as prostitutas creram nele. Vós, porém, mesmo vendo isso, não vos arrependestes para crer nele. Palavra da salvação.

Esse evangelho de hoje mostra para nós que Jesus contou uma parábola dos dois filhos. O primeiro, chamado pelo pai para trabalhar na vinha, inicialmente se recusa, mas depois se arrepende e vai. O segundo responde que não irá, porém não cumpre a vontade do pai. Essa parábola revela que a verdadeira conversão gera obediência concreta. Deus não se impressiona com palavras vazias, mas acolhe o coração que muda e age. Que hoje, nesse domingo, nós reconheçamos nossas resistências e respondamos com atitudes ao chamado do Senhor. É preciso caminhar para a vinha. É preciso permitir que a graça transforme a nossa vida e nos conduza ao reino com humildade, com fidelidade. Que ao olhar para nós, Jesus encontre não apenas lábios que dizem sim, mas corações que mesmo depois das quedas se levantam, recomeçam e fazem do seu sim um caminho de amor, de serviço e fidelidade. Façamos tudo o que tiver ao nosso alcance para sermos fiéis a Deus, para cumprirmos o nosso sim dado em sua presença. Olha o convite que Jesus faz para mim e para você nesse domingo. Filho, vai trabalhar hoje na vinha? Olha esse convite, meu irmão e minha irmã. Filho, vai hoje trabalhar na minha vinha? Onde você está trabalhando para o Senhor? De repente a sua vinha está dentro de casa. A sua vinha está lá no seu trabalho. De repente a sua vinha está aí ao lado da sua casa, com seus vizinhos, a sua comunidade. A sua vinha é a sua igreja. Qual é o lugar onde você pode dizer o seu sim a Deus sem medo? Olhemos hoje para o exemplo claro de Nossa Senhora. Quando o arcanjo Gabriel se apresenta a Maria, Maria estava em oração. Maria estava rezando, pedindo a Deus, conversando com o Senhor. Mal sabia ela que ali naquele momento ela seria visitada pelo arcanjo Gabriel. E ali mesmo ela não hesitaria em dar o seu sim, um sim generoso, porque na verdade Jesus que Maria gerou não foi para ela. O sim que Maria deu não foi para ela. E quantas vezes nós nos calamos? Quantas vezes nós embargamos a obra de Deus em nossa vida? Às vezes estamos no automático. Às vezes rezamos que a vontade de Deus seja feita em nossa vida. Mas quando o Senhor permite uma situação um pouco mais difícil, nós nos distanciamos. Olhemos hoje
para a graça de Deus dentro dessa palavra. Olhemos hoje para essa palavra que nos ensina verdadeiramente a obediência. E dentro da obediência nós ganhamos a divina providência. Se você quer que Deus providencie na sua vida, comece a obedecê-lo. Comece a entender o quanto Deus preza pelas atitudes que nós temos. Dentro dessa palavra hoje, nós olhamos os cobradores de impostos, as prostitutas. São pessoas que naquela época eram discriminadas. Eram pessoas extremamente excluídas. Mas Jesus vem dizer que esse povo que nós às vezes negligenciamos estão na nossa frente para entrar no reino de Deus. Como que é isso? Como que o amor de Deus é tão grande e generoso? Isso nos ensina que eles são capazes de converter muito antes daqueles que estão dentro da igreja. Pensa comigo. Aqueles que

muito antes daqueles que estão dentro da igreja. Pensa comigo. Aqueles que nós condenamos, que nós achamos que estão em pecado mortal, aqueles que estão lá na sarjeta, na nossa cabeça humana, pobre, nós imaginamos que já estão perdidos e que não há salvação para eles. E Jesus vem dizer que eles conseguem se converter, mudar de vida, e também são filhos, como nós. E estes são capazes de se colocar a trabalhar na vinha do Senhor. Essa é uma mensagem muito rica. O ímpio que se arrepende conserva a vida. Aqueles que mudam de atitude e praticam a vontade de Deus participam do reino. Você já ouviu dizer que aquela pessoa que obedece não erra? É exatamente isso que nós aprendemos. Se nós queremos converter, comecemos em pequenas atitudes. Olhe para dentro de você. Talvez você seja o seu pior inimigo. Examine hoje suas palavras, suas atitudes.

para nós um bálsamo. É uma grande oportunidade. E assim, nós queremos pedir a ajuda do Senhor, a luz do Espírito Santo, para que nós possamos responder a esse evangelho com a nossa conversão. Que o Espírito Santo nos faça empenhar como filhos, diante da palavra de Deus, na igreja, na sociedade, e produzir muitos frutos. É o que nós pedimos hoje pela graça de Deus. Que o nosso sim seja sim generoso e alcançar outras pessoas. E que a nossa vida seja fortalecida por isso. Que assim seja. Amém.

0: né, depois de ouvirmos a palavra de Deus, essa parábola tão linda de Jesus, nós queremos agora rezar por você. Queremos rezar por você, pela sua família, pela sua intenção. Nós vamos rezar agora, né, Nilza, pela Bernadette, né, que sempre está sintonizado conosco, lá na comunidade São José.
1: Um abraço, Bernadette.
0: O Dimão, nosso amigo, né, que está sintonizado conosco.
1: Deus abençoe.
0: O Trajano, né, também.
1: Amém.
0: O meu primo Dinho, lá no Funchal, o Jamil.
1: O Jamil, nosso amigo, né?
0: É, a Lúcia, né, lá na Ponte Preta. E também a Dona Sueli, lá no comunidade Nossa Senhora de Fátima, né, que está sempre rezando.
1: Todas essas pessoas, né?
0: Pessoal dos Carneiros, né, também, né?
1: Rezam conosco.

0: pelas redes sociais, né? Porque ela está no mundo, né? Ela está no mundo. Nós temos gente lá do outro lado. Você que está aí do outro lado do mundo, né? Que reza conosco. Nós não sabemos o seu nome, mas Jesus sabe. E nós queremos rezar. E hoje a Anelisa está aqui de novo conosco, né? Voltando com o nosso terço, né, Anelisa?
1: Vamos voltar com o nosso terço.
0: Qual terço,
1: né?
0: Nós vamos rezar?
1: Hoje nós vamos rezar o terço da Divina Providência.
0: Olha que maravilha. Você tem alguma necessidade? Você precisa que Deus providencie algo na sua vida? Essa semana, Anelisa, você falar em Divina Providência, eu estava se meditando a palavra e Jesus me colocou algo muito interessante no coração. Então, quando você quer fazer uma coisa, você começa assim, vou jogar em tal jogo, porque se eu ganhar aquele dinheiro, eu vou fazer isso. O Senhor tem muito mais do que esse jogo.
1: Ah, muito mais.
0: Jesus falou para mim muito claro, sabe, Nelisa? Eu pensava assim, se eu ganhar no Minas Cap, vou fazer isso, vou fazer aquilo. Ah. Jesus falou muito forte no meu coração, você não precisa de Minas Cap, precisa de mim.
1: Você precisa de mim.
0: Você precisa de mim, Jesus falou para mim muito forte. É de mim que você precisa, porque se eu estiver no comando, eu te dou todas as providências necessárias.
1: Tudo,
0: né?
1: Que você precisa.
0: Valeu, Jesus. Podia ter me batido, mas nem tanto.
1: Essa doeu.
0: Essa doeu.
1: Mas
0: eu aceito de coração, né? Então, a providência de Deus é maravilhosa na nossa vida.
1: Com certeza.
0: Você tem um projeto, coloque para Deus, espere em Deus, busque em Deus. Você vai ver como que Deus providencia tudo aquilo que você precisa.
1: É verdade. Então nós vamos iniciar o nosso terço em nome do Pai, do Filho e do Espírito Santo. Amém. Eterno Pai, não. Nós vamos pedir a providência do Senhor rezando: Deus provê, Deus proverá, a sua misericórdia não nos faltará. Deus provê, Deus proverá, a sua misericórdia não faltará. Deus provê, Deus proverá, a sua misericórdia não nos faltará. Deus provê, Deus proverá, a sua misericórdia não nos faltará. Deus provê, Deus proverá, a sua misericórdia não nos faltará. Deus provê, Deus proverá, a sua misericórdia não nos faltará. Deus provê, Deus proverá, a sua misericórdia não nos faltará. Deus provê, Deus proverá, a sua misericórdia não nos faltará. Deus provê, Deus proverá, a sua misericórdia não nos faltará. Deus provê, Deus proverá, a sua misericórdia não nos faltará.
0: Nossa Senhora da Divina Providência,
1: providenciai. Deus provê, Deus proverá, a sua misericórdia não nos faltará. Deus provê, Deus proverá, a sua misericórdia não nos faltará. Deus provê, Deus proverá, a sua misericórdia não nos faltará. Deus provê, Deus proverá, a sua misericórdia não nos faltará. Deus provê, Deus proverá, a sua misericórdia não nos faltará. Deus provê, Deus proverá, a sua misericórdia não nos faltará. Deus provê, Deus proverá, a sua misericórdia não nos faltará. Deus provê, Deus proverá, a sua misericórdia não nos faltará. Deus provê, Deus proverá, a sua misericórdia não nos faltará. Deus provê, Deus proverá, a sua misericórdia não nos faltará. Nossa Senhora, Mãe da Divina Providência, Deus provê, Deus proverá, a sua misericórdia não nos faltará. Deus provê, Deus proverá, a sua misericórdia não nos faltará. Deus provê, Deus proverá, a sua misericórdia não nos faltará. Deus provê, Deus proverá, a sua misericórdia não nos faltará. Deus provê, Deus proverá, a sua misericórdia não nos faltará. Deus provê, Deus proverá, a sua misericórdia não nos faltará. Deus provê, Deus proverá, a sua misericórdia não nos faltará. Deus provê, Deus proverá, a sua misericórdia não nos faltará. Deus provê, Deus proverá, a sua misericórdia não nos faltará. Deus provê, Deus proverá, a sua misericórdia não nos faltará. Nossa Senhora, Mãe da Divina Misericórdia,
0: providenciai para nós.
1: Providenciai para nós. Deus provê, Deus proverá, a sua misericórdia não nos faltará. Deus provê, Deus proverá, a sua misericórdia não nos faltará. Deus provê, Deus proverá, a sua misericórdia não nos faltará. Deus provê, Deus proverá, a sua misericórdia não nos faltará. Deus provê, Deus proverá, a sua misericórdia não nos faltará. Deus provê, Deus proverá, a sua misericórdia não nos faltará. Deus provê, Deus proverá, a sua misericórdia não nos faltará. Deus provê, Deus proverá, a sua misericórdia não nos faltará. Deus provê, Deus proverá, a sua misericórdia não nos faltará. Deus provê, Deus proverá, a sua misericórdia não nos faltará. Nossa Senhora, Mãe da Divina Providência, providenciai. Amém. Deus provê, Deus proverá, a sua misericórdia não

proverá. A sua misericórdia não nos faltará. Deus provê, Deus proverá. A sua misericórdia não nos faltará. Deus provê, Deus proverá. A sua misericórdia não nos faltará. Deus provê, Deus proverá. A sua misericórdia não nos faltará. Deus provê, Deus proverá. A sua misericórdia não nos faltará. Deus provê, Deus proverá. A sua misericórdia não nos faltará. Deus provê, Deus proverá. A sua misericórdia não nos faltará. Deus provê, Deus proverá. A sua misericórdia não nos faltará. Deus provê, Deus proverá. A sua misericórdia não nos faltará. Deus provê, Deus proverá. A sua misericórdia não nos faltará. Nossa Senhora, Mãe da Divina Providência, providenciai para nossa família, para nossa casa, para todos os que rezaram conosco. Que assim seja. Amém.

0: Annalise, infelizmente chegamos ao final do programa.
1: Ah, que pena. Que pena.
0: Que pena. Mas que maravilha, né? Podemos chegar até o seu coração, levar a palavra de Deus, essa palavra que transforma, que liberta, né, Annalise?
1: Amém.
0: Que renova a nossa vida.
1: Amém.
0: É a palavra de Deus, é o próprio Deus, né? São Jerônimo diz que quem ignora a escritura, ignora o próprio Cristo.
1: O próprio Cristo, é verdade.
0: Palavra de São Jerônimo.
1: É. E nós vamos trazendo sempre a novidade de Deus para a sua vida.
0: Verdade.
1: Não fique esperando novidade humana. Espere novidade espiritual. Espere aquilo que Deus tem para você. Porque Ele sempre tem algo novo, Ele sempre tem uma conversão, uma mudança de vida para nós.
0: E uma coisa muito importante, meu amigo, que eu quero dizer aqui hoje. Sabe aquele sofrimento, aquela dificuldade que às vezes a pessoa passa?
1: Sim.
0: É para a nossa conversão ou para a conversão do plano.
1: Exatamente.
0: Deus permite às vezes que nós passamos para vir até onde vai a nossa fé, né? Mas Ele está sempre do nosso lado. É como aquele acontecimento com Pedro. Pedro começou a caminhar por cima das águas, mas no momento de uma fraqueza, Pedro começou a afundar. Mas ele foi esperto. Ele gritou: Jesus, salva-me,
1: né? É assim,
0: mesma hora,
1: precisa, né? Clamando por Jesus. Se você caiu, não se preocupe. Clame por Ele. Levante-se. Organize a sua vida. Comece novamente. É assim que nós damos realmente conta de ser cristão. Cristão não é aquele que está no altar, não. Cristão é aquele que está imitando Cristo. Cristão é um outro Cristo vivendo aqui na Terra. Passando por dificuldades, passando por pelejas. Mas nunca se esqueça, se você pode recomeçar, sempre é tempo. Jesus sempre está conosco.
0: É verdade, verdade. E Deus abençoe, meu Deus, sua vida,
1: amém.
0: Sua semana.
1: Semana já está começando, né, com hoje. Com a bênção de hoje,
0: é,
1: nós temos força para a semana toda.
0: Semana toda. E Deus te abençoe.
1: Amém.
0: Deus te pague. Deus abençoe muito a sua volta. Né?
1: Amém. Abençoe nossa família,
0: nossa,
1: né?
0: Nossa família. Né? Estamos caminhando com Deus. Deus abençoe a cada um de vocês que ficou sintonizado conosco no programa Semeando a Boa Semente. E também, né, no sábado agora tem um programa de padre, né? O Peregrino de Fé.
1: É outro programa.
0: É outro programa, né, Deus? Graças a Deus, né? Mais um programa da Palavra de Deus, né? Onde tem os desafios, tem também os acontecimentos da paróquia. Então tem também o programa do padre, né? No sábado, das 9 às 10 da manhã. Feliz com Deus, com
1: amém,
0: boa semana.
1: A nós todos.
0: Até a semana que vem,
1: até,
0: se Deus quiser.
1: Deus abençoe a todos.
0: Amém.
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Para chegar ao céu é preciso ter leveza, é preciso a gente ter coragem de se despojar dos excessos, dos ódios que a gente insistiu em guardar, dos mortos que a gente não permitiu que fossem sepultados, que a gente guarde para nunca mais ser aberto tudo aquilo que na nossa vida não valeu a pena, que sirva apenas como um aprendizado que nos faça olhar que é para o alto que nós somos feitos. Obrigado, minha irmã, minha amiga, por tantas vezes o seu ministério me levar às alturas, e me levando às alturas, me ajudando a compreender a minha humanidade.

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1: Hora certa. 9:18.
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10: Olá, olá, eu sou Luciana Barbosa, começa agora o nosso Vibe Show, sejam bem-vindos. A Plástica Célio de Castro, locução minha, e aquela programação super boa do Célio também. A gente começa hoje com uma...
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0: mais um bloco. Tá só começando a festa, gente. É rapidinho.
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0: Vamos com Katy Perry.

0: de Lucas Lima, Areia. Ai, gente, tão linda essa música. Sabrina Carpenter, Tears. Roberta Campos e Nando Reis, De Janeiro a Janeiro. E Katy Perry com Band-Aids. É isso mesmo, gente. Bota aí. Se tem talento, canta, né? E pode desabafar, é uma terapia. Tô indo buscar mais um bloco e já volto.
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0: 9:48.
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4: Vamos com o Jota Quest.

0: Swings The Door, KLB Um Anjo, Taylor Swift, Cruel Sam e também teve Jota Quest. Ah, com o quê? Com o que eu também não entendo.
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0: Vamos com Dua Lipa?

0: Engenheiros do Havaí, Eu Que Não Amo Você, mentiroso. Coldplay, Feels Like I'm Falling in Love. Frejá, Segredos. E Dua Lipa com Levitating. Tô indo buscar mais.
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5: Hora certa.
6: 10:20.
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0: Vamos com Taylor Swift?

0: Canadian rap, I think I like you better when you're gone. Assim, né? É, não é, é a música inteira no nome. É, Samuel Rosa também passou por aqui com Rio Dentro do Mar e Taylor Swift com The Fate of Ophelia. Ah, tem mais, tem muito mais. Tem sim, é rapidinho, já volto.
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2: Vamos com Jess G e B.O.B.

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7: Vamos com Adam Porte e Camila.

0: Você é com Bruno Mars, APTA ou APT, você escolhe. João Imaturo com Adam Port, Camila Cabello, Move.
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0: Vamos com Raul Seixas?

0: Ai, tem muito mais pra chegar. Fica por aqui que é sucesso.
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4: Horas e um minuto.
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4: Vamos com a Jaquete.

0: George Ezra, Budapeste. Vitor Clay, o amor machuca demais. E Doja Cat com Sei Sou. Amor machuca não, Vitor Clay, mas as ilusões da vida, ai senhor.
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0: Disco Line City Nash no Broken Boys. Thiaguinho deixa tudo como tá e Rita Ora com All Natural.
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0: 11:23.
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0: buscando o último bloco e já volto.
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0: Vamos com o Masked Wolf.

0: Nate Smith, Avril Lavigne, Can You Die From a Broken Heart? Ana Vilela, Trembala e Masked Wolf com Astronaut in the Ocean. Beijo pra vocês, fiquem bem, se cuidem, a gente sempre se encontra por aqui. É no meio da música, é no meio desse programa.
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5: Hora certa.
6: 11:45.
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2: Opa, como é que você tá? Tudo bem? Bom final de semana? A semana foi bacana, né? E eu quero que você tenha um fim de semana espetacular, com tudo de bom que você tem direito, viu? O Super Hits já vai começar. E sucesso é o que não vai faltar, hein? Combinado? Vamos juntinhos? Posso contar com você? Super Hits no ar.

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0: A gente vai dar uma paradinha rápida em nossa programação, mas não saia daí. Daqui a pouquinho voltamos com muito mais pra você.
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0: Muito bem, já estamos de volta aqui na sua rádio com a melhor programação. Foi um intervalo super rápido e já trazemos mais sucessos pra você.

0: Daquele jeito.
1: Irmão.
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3: Aí é música, meu amigo.
1: Por isso que você acaba com eles, né?
3: Vamos acabar com eles hoje. Posso começar?

0: Menos é mais, Henrique Castro, tem jeito.
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0: Tá na hora do intervalo, mas é sempre muito rápido. É o tempo de você tomar uma aguinha, um cafezinho, e a gente já volta com muito mais música e na melhor programação, é claro, né? Não saia daí, eu já volto. É super
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0: 12:12.
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6: Legal, tivemos as mensagens dos nossos parceiros de programação e já estamos de volta com muito mais música.

0: Aqui os intervalos são sempre muito rápidos, então não saia daí, é rapidinho e a gente volta com muito mais música. Até já! 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
0: 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Oi, eu falei que era rapidinho, já estamos de volta e agora tem mais sucesso na melhor programação do seu rádio. Escuta essa aí.

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1: Pessoal, vou dar uma paradinha na programação, vamos ouvir as mensagens dos nossos parceiros, mas é super rápido e eu já volto com muito mais música. Já já estamos de volta, não saia daí. É
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0: 11:39. 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
4: Deu tempo de tomar aquela aguinha. Muito bem, já estamos de volta com a nossa programação e eu sei que você vai adorar mais essa parte, com grandes sucessos aqui na sua rádio.

0: Aiara, Júlio César, Luan Pereira.
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0: chapada dela, Brasília!
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2: A gente vai dar uma paradinha rápida em nossa programação, mas não saia daí. Daqui a pouquinho voltamos com muito mais pra você.
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2: Deu tempo de tomar aquela aguinha? Muito bem, já estamos de volta com a nossa programação e eu sei que você vai adorar mais essa parte, com grandes sucessos aqui na sua

0: Rádio.
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3: Luan Santana e Léo Foguete.

0: passado. 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
1: Muito obrigado, São Paulo!
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0: A gente vai dar uma paradinha rápida em nossa programação, mas não saia daí. Daqui a pouquinho voltamos com muito mais pra você.
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0: horas e 7 minutos.
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4: Oi, eu falei que era rapidinho, já estamos de volta e agora tem mais sucesso na melhor programação do seu rádio. Escuta essa,

0: Faça essa sua verdade pra ele. 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
1: Tá na hora do intervalo, mas é sempre muito rápido. É o tempo de você tomar uma aguinha, um cafezinho, e a gente já volta com muito mais música e na melhor programação, é claro, né? Não saia daí, eu já volto. É super...
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1: Oi, eu falei que era rapidinho, já estamos de volta e agora tem mais sucesso na melhor programação do seu rádio. Escuta essa aí. É

0: Tá bom.
1: Puxa, que pena, nosso encontro está terminando. Mas fica aquele gostinho de quero mais, né? E a certeza de que nós vamos nos encontrar novamente em breve, aqui na sua programação, com as melhores músicas e muito amor no coração. Valeu, até lá!
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0: melhor da música tocou por aqui. Que semana maravilhosa que passamos juntos. E eu só tenho que agradecer a você que chegou aqui curtindo, trazendo audiência, trazendo carinho. Eu agradeço demais por você estar sempre aqui sintonizado. E é isso, gente. Tenha um ótimo final de semana e segunda-feira tem muito mais pra gente curtir. Eu te espero até lá. Beijos da Thay. Bye, bye.
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0: 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Hora certa. 14:02.
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0: Você curtindo a Onda Sapucaí? Daqui a pouquinho, estaremos de volta com uma sequência de super sucessos.
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3: Horas e 30 minutos.
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0: você curtindo a Onda Sapucaí.
1: Continue com a gente, já já estaremos de volta.
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4: Hora certa. 14 horas e 58 minutos.
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0: Você curtindo a Onda Sapucaí? Vamos para um rápido intervalo. 104 é o máximo. O máximo em rádio.
1: Hora certa. 15 horas e 32 minutos.
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0: Pra você curtindo a Onda Sapucaí. Vamos para um rápido break. Já já a música está de volta.
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2: Hora certa.
3: 16 horas e 1 minuto.
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0: Pra você curtindo a Onda Sapucaí. Segura a onda, já já estaremos de volta.
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3: Hora certa.
1: 16:29.
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0: tarde pra você, curtindo a Onda Sapucaí. Daqui a pouquinho, estaremos de volta com uma sequência de super sucessos.
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3: Hora certa. 16 horas e 58 minutos.
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0: tarde pra você, curtindo a Onda Sapucaí. Continue com a gente, já já estaremos de volta.
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4: Hora certa.
5: 17:30.
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2: Hora certa.
3: 18 horas e 4 minutos.
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de verdade pra você, muita música de qualidade, tá bom? Compartilha aí no Instagram, Facebook, WhatsApp, onde você quiser, né? LinkedIn, todas as redes sociais estão liberadas pra você compartilhar o nosso Zona Livre, tá bom? Aí é claro, né? Aumenta o volume no máximo, porque a primeira sequência promete. Vamos de música!

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1: Oba, eu volto já já com muito mais Zona Livre, o melhor do pop rock.
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0: 18:36.
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1: Oba, eu volto já já com muito mais Zona Livre, o melhor do pop rock.
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1: Olha o Zona Livre de volta, aumenta o volume, vem comigo.

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0: 19:04.
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0: É Zona Livre. A gente volta já com muito mais pra você. 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
0: Viu? Falei que era rápido. Zona Livre tá de volta. Aumenta o volume. Essa é top.

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1: Opa, o Zona Livre chegou ao fim nesse finalzão de semana. Foi muito bom ficar junto contigo, tá? Fica triste não que eu tô indo nessa, mas eu volto no próximo Zona Livre com o melhor do pop rock pra você. Beijão, tchau, tchau.
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0: 19:35.
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1: Oi, tudo bem com você? Espero que sim. Sou a locutora Patrícia Vieira e a partir de agora apresento pra você a Vibe Mix. Apresento pra você aqui uma programação musical recheada, só com músicas boas. E a nossa Vibe Mix está no ar. Aumenta o volume e vem curtir comigo.
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2: Vibe Mix toca pra você sempre o melhor do pop internacional. Já já eu volto com muito mais, não saia daí.
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2: Hora certa.
3: 19 horas e 51 minutos.
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10: Voltei trazendo mais músicas pra você aqui na nossa programação. Que bom é te fazer companhia levando o melhor do pop internacional. Aumenta o som e vem curtir. Vibe Mix continua.

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1: Você curtiu mais um bloco de grandes sucessos da programação do Vibe Mix. Em instantes eu volto com mais, não perca.
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1: Voltei trazendo pra você mais músicas do pop internacional aqui na programação do Vibe Mix. Aumenta o som que tem mais.
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1: Esta é a programação do Vibe Mix, tocando pra você o melhor do pop internacional. Em instantes tem muito mais pra você.
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6: Horas e 23 minutos.
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1: A programação do nosso Vibe Mix de hoje já está de volta. Que alegria é levar pra vocês o programa. Aumenta o som e vem curtir. Vibe Mix continua.
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2: Vibe Mix toca pra você sempre o melhor do pop internacional. Já já eu volto com muito mais, não saia daí.
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2: A programação do nosso Vibe Mix com o melhor do pop já está de volta. Espero que você esteja gostando. Agora tem mais um bloco com muitos sucessos pra você curtir. Aumenta o som.
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2: Esse foi mais um bloco de sucessos aqui no nosso Vibe Mix. Já já eu volto trazendo mais pra você, não saia daí.
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0: 7:54.
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7: Voltei trazendo pra você mais músicas do pop internacional aqui na programação do Vibe Mix. Aumenta o som que tem mais.
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